acolher, né? Eles não atingem essa avenida, mas tem uma daquela. Não existe, mas cadê aqui?